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1: Bom dia para o Boca Trigode, mas hoje na 88.1 FM. É sempre um prazer estar de uma boa aliação de rádio comunitária dos Parques Boa RC. Nota que 8h23, nota começa agora mais uma edição desse bom magazine matinal, manhã RC, diretamente dali de Cidade dos Parques, dali da zona de África 70. Aquele abraço para tudo quem teria igual de manhã hoje na Rádio Comunitária dos Parques. Eu espero que eu tive um bom fim de semana. Agora, obviamente, que esse time de trabalho te deseja para você uma ótima semana e que tudo está a correr bem durante essa semana. Nós hoje é boa Rádio Comunitária dos Parques, nós é boa 88.1 FM, aquela edição então para hoje desse bom magazine material. Então daqui a pouco não tem hoje habitual menu, não tem previsão de tempo a nível regional, só passá-lo, depois não tem feriado de eventos cíclicos, factos condimentos históricos, Sandro do dia, não tem, para além de Sandro do dia, não tem reflexão matinal, leitura de imprensa online, peço primeira hora, segunda hora, informação na Rádio Alemã DW, horóscopo do dia, informação desportiva e também não tem previsão de tempo a nível nacional. Terceira hora, boa música, na quarta hora, espaço convívio. Quanto a menos do dia? De 8 até 12 manhã, RC, 12 em quarta, agenda de informações, 13h30 até às 15h, à comunidade, e 14h.

10h30 dentro da localidade nos pais na desportiva Bola Mais. 18h15 agenda e 18h30 programa religioso. Motivos então para vou ficar ligado manos ali na boa rádio comunitária de Espargos. Aquele abraço então para tudo quem está ligado manos, Dinés, sintonia minha, querida nos menu. Nota saúde a todos os ouvintes com votos de um bom dia. A boa cara ouvindo que já está a caminho do trabalho, bom dia de trabalho. A boa é que está na casa, está a gozar um dia de férias ou um dia de folga, bom descanso. A boa que é aniversariante nesse dia de hoje, 28 de setembro. Aquele abraço, parabéns, felicidades, muita saúde, paz e prosperidade para nós estudantes que está a retomar a segunda semana de aula. Muitos sucessos, bom dia de aula. Então, no tratamento é a cadeia regional de sal, passou da Tugendela com votos de um bom dia, do Hospital de Sal, passou da Tugendela com votos de um bom dia. Senhores e senhoras de volante, bom dia de trabalho, condução sempre com muita prudência. Ainda, senhoras e senhores de negócio, de business, que seja lá qual for o negócio, um bom dia de vendas. Cadeia de som de RC, não tem uma boa, né, boa sintonia, amiga, diretamente dali de África 70. Então, que exibo manhã RCE, ali na boa rádio comunitária de Espargos. Bom dia. Antes de nova para a primeira oferta musical, vou te obrigar que previsão de tempo para esse dia de hoje, na Ilha de Sal. Criança 8h26, salto com temperatura de 27 graus, umidade 84%, vento de 5 km/h e céu parcialmente nublado. Para segunda-feira, ali, temperatura também está entre 26 a 29 graus centígrados. E não também tem um dia de céu parcialmente nublado. Pois é, depois de passagem de tempestade Gonzalo, um dia que não tive alguma chuva, algum vento, e principalmente na cidade de Santa Maria, marca Bapazbi, nível de marca Bapazbi, e invadi Praia de Santa Maria e hotéis na redor de Praia de Santa Maria, mas eu já passei. Então, que ali que a previsão do tempo não também tem hoje Espírito de Sal. Grinha sim, 8h27, temperatura está na 27 graus, umidade 84%, vento de 5 km/h, céu parcialmente nublado e para todos os dias de hoje, notamente tem temperatura entre 26 a 29 graus, notamente tem um dia de céu parcialmente nublado. Abraços, bom dia, fica mais equipa de trabalho até meio-dia notamente trazer manhã RC, notamente trazer manhã RC hoje, pois notamente tem uma pausa de 2 dias, porque notamente estou na Câmara Municipal, no trabalho da Lei de Câmara Municipal para transmitir trabalhos de Assembleia Municipal.

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Hoje então é 28 de setembro, mês de setembro que já está mesmo na fim. Mês de setembro, mês de Jetsal. Então, 28 de setembro é dia 271 do ano, no calendário gregoriano. Está faltando 94 dias para a final de Ezon Civil. A nível de feriados e eventos cíclicos, é que te marca esse dia de hoje. Não pode flop que hoje, dia 28 de setembro, é dia mundial contra a raiva. É dia internacional do acesso universal à informação. Esses dois efemérides que te marca esse dia de hoje. Hoje é dia mundial contra a raiva e dia internacional do acesso universal à informação. A nível de santo do dia, hoje é dia de São Venceslau, o pacífico duque da Boêmia. São Venceslau nasceu em Praga, República Checa, em 907. Foi educado como cristão por sua avó Santa Ludmila. Sucedeu a seu pai, Vratislau, antes de morrer, quando ainda muito jovem, tornando-se duque de Boêmia. Isto despertou em sua mãe, Draumira, a ira e a vingança, pois ela preferia o segundo filho, Boleslau. Cristianizou o seu país com um verdadeiro nobre, pacífico na administração do reino e misericordioso para com os pobres. Redimiu um grupo inumerável de escravos pagãos que estavam à venda em Praga, para que fossem batizados. Certa vez decidiu fazer um duelo para não envolver seus soldados na guerra, mas seu adversário se reconciliou com ele. Antes que isso acontecesse, a mãe tomou a força, o poder e começou uma grande e desumana perseguição aos cristãos. Assim, por sua maldade e impopularidade junto ao povo, foi deposta pelos representantes das províncias, que fizeram prevalecer a vontade do rei Vratislau, elevando ao trono seu filho Venceslau. Imediatamente seguindo o conselho da avó, Venceslau levou de volta ao reino o cristianismo. Quando soube disso, Draumira ficou tão transtornada que contratou alguns assassinos para dar fim à vida da velha e bondosa senhora, que morreu enquanto rezava, estrangulada com o próprio véu. Draumira sabia que ainda havia mais uma pedra no seu caminho, impedindo os seus planos maldosos e a sua perseguição ao povo cristão. Venceslau era um obstáculo difícil, pois em muito pouco tempo já tinha conquistado a confiança, a graça, a simpatia do povo, que via nele um verdadeiro líder, um exemplo a ser seguido. Draumira e Boleslau, inconformados com a popularidade de Venceslau, arquitetaram um plano diabólico para acabarem com a sua vida. Morreu em 935. Boleslau atacou Venceslau enquanto ele ia sozinho, como costumava fazer, da igreja. Mãe e filho, porém, não tiveram tempo de saborear o poder e o trono roubado de Venceslau, pois em poucos dias Draumira teve uma morte trágica e Boleslau foi condenado pelo imperador Otón I. Assim, não falar um bocadinho da história desse santo que te marca os dias de hoje. Caro ouvindo, hoje dia de São Venceslau, o pacífico duque de Boêmia. Hoje é Dia Mundial contra a Raiva e Dia Internacional do Acesso Universal à Informação.

Vamos a alguns factos históricos que marcam o dia de hoje, dia 28 de setembro, dia mundial contra a raiva e dia internacional do acesso universal à informação. Também te obrigo a alguns acontecimentos históricos é que te marquei esse dia de hoje. No ano de 1106, o rei Henrique I de Inglaterra derrota seu irmão Roberto Curtos. Na 1203, a rainha consorte Gertrudes de Merânia é assassinado por um grupo de senhores húngaros. Na 1238, o rei Jaime I de Aragão conquista Valência dos Mouros. Pouco depois, se proclama rei de Valência. Na 1322, Luís IV, Sacro Imperador Romano Germânico, derrota Frederico o Belo na Batalha de Mudifor. Na 1538, Guerra Otomana-Veneziana, a Marinha Otomana obtém uma vitória decisiva sobre uma rota da Liga Sagrada na Batalha de Preveza. Na 1528, João Rodrigues Gabrilho, de Portugal, chega ao que é hoje San Diego, Califórnia. Na 1781, Revolução Americana, forças americanas apoiadas por uma frota francesa começam o cerco de Yorktown. Na 1821, parte de Nova Espanha passa a pertencer ao Primeiro Império Mexicano. Na 1874, é fundada a Associação Internacional dos Trabalhadores, conhecida como Primeira Internacional em Londres, Inglaterra. 1868, a Batalha de Alcolea faz com que a Rainha Isabel II da Espanha fuja para a França. 1871, o Parlamento Brasileiro aprova uma lei que libera todas as crianças nascidas de escravos e todos os escravos pertencentes ao governo. 1885, Lei dos Sexagenários, libertação de todos os escravos com mais de 80 anos. 1889, a Conferência Geral de Passos e Medidas define o comprimento de um metro. Em 1905, Teoria de Relatividade de Einstein é publicada no Annalen der Physik. Em 1912, o Pacto de Ulster é assinado por cerca de 500 mil unionistas de Ulster em oposição ao terceiro projeto de lei do governo interno irlandês. 1914, inaugurado o Forte de Copacabana, foi considerado a época a mais moderna praça de guerra da América do Sul e o marco para a engenharia militar do seu tempo. Na 1918, Primeira Guerra Mundial, começa a Quinta Batalha de Ypres. Em 1919, início de rebeliões raciais em Omaha, Nebraska. Em 1924, a primeira circunavegação aérea é concluída por uma equipe de exército dos Estados Unidos. Em 1928, Alexander Fleming percebe um mofo que mata bactérias crescendo em seu laboratório, descobrindo o que mais tarde ficou conhecido como penicilina. Em 1939, Segunda Guerra Mundial, o cerco de Varsóvia chega ao fim. Em 1939, Segunda Guerra Mundial, a Alemanha nazista e a União Soviética concordam com a divisão da Polónia. Em 1941, Segunda Guerra Mundial, começa a revolta contra a ocupação búlgara no norte da Grécia. Em 1950, Indonésia é admitida como Estado-membro da ONU. Em 1951, a CBS disponibiliza os primeiros televisores em cores para venda ao público em geral, mas o produto é descontinuado menos de um mês depois. Em 1960, Mali e Senegal são admitidos como Estados-membros da ONU. Em 1961, um golpe militar em Damasco efetivamente encerra a República Árabe Unida, a união entre Egito e a Síria. Em 1968, fundação da Universidade de Estado do Rio de Janeiro do Norte. Em 1970, o presidente egípcio Gamal Abdel Nasser morre de ataque cardíaco no Cairo. 1974, manifestação de maioria silenciosa, convocada por António de Spínola. 1992, um voo de Pakistan International Airlines cai em uma colina no Nepal, matando todos os 160 passageiros tripulantes. 1994, a balsa de cruzeiro MMS Estónia afunda no mar Báltico, matando 852 pessoas.
1995, Bod Denart e um grupo de mercenários tomam as ilhas de Escamores e um golpe. 1995, fundação do município brasileiro de Chapada, na natividade no estado de Tocantins. 2000, segunda intifada, Ariel Sharon visita a mesquita de Al-Aqsa, conhecida pelos judeus como o Morte do Templo em Jerusalém. 2008, Falcon 1 se torna o primeiro veículo de combustível líquido desenvolvido por uma entidade privada para colocar uma carta útil em órbita. 2009, a junta militar que governa a Guiné ataca uma manifestação de protestos, matando e ferindo 1.400 pessoas. Em 2012, as forças da Somália e da União Africana lançam um ataque coordenado ao porto somaliano de Kismayo para recuperar a cidade dos militantes de Al-Shabaab. 2012, o voo 601 da Sita Air cai em Madipur, Timi, Nepal, matando todos os 19 passageiros e tripulantes. 2014, os protestos em Hong Kong começam em resposta a reformas políticas restritivas impostas pelo Congresso Nacional do Povo em Pequim. 2018, um sismo em Celebes de 7.5 provoca uma grande tsunami e deixa 4.340 mortos e 10.679 feridos. 2020, número mundial de mortes causados pela Covid-19 ultrapassa cerca de 1 milhão. 2025, em uma iniciativa liderada pela França, vários países ocidentais reconhecem a soberania do Estado da Palestina. Alguns factos e acontecimentos históricos é que te marca esse dia de hoje.

0: Magazine Matinal, manhã, esta edição, pois segunda-feira, 28 de setembro, modo no flop, por esses dias, terça e quarta, no Tabastote, na Câmara Municipal, de transmitir a transmissão da Assembleia Municipal. Agora vamos à reflexão.
1: Tem o que quer, você sofre. E mesmo que consiga o que quer, ainda assim vai sofrer. Não se pode ficar preso a uma coisa para sempre.
2: Às vezes acho que me odeio. A primeira coisa que pensei foi como a queda do Caio podia me favorecer.
1: As pessoas não são o que elas pensam, acham que são. E depois ficam desapontadas. Um guerreiro não desiste daquilo que ama, Dan. Ele acha o amor no que faz.
2: Olha pra mim. Eu quero que explique pra mim que tipo de guerreiro treina limpando o banheiro.
1: Quando se tornar um guerreiro, vai aprender a meditar em qualquer situação.
2: Lavando o banheiro?
1: Se desprendendo das coisas. Com orgulho. E abandonando vícios.
2: Fala aí um vício que eu tenho.
1: Falar. Interromper os outros. Achar que sabe, quando não sabe nada.
2: Sem mais do que imagina.
1: E pensa que sabe mais do que sabe. Conhecimento não é o mesmo que sabedoria. Sabedoria é agir.
2: Ah, é? Qual a diferença?
1: Você sabe limpar o para-brisa, não sabe?
2: Sei.
1: A sabedoria está em fazê-lo.
2: Quer saber? Eu estou começando a questionar como alguém com uma vida como a sua pode tentar me ensinar alguma coisa. Talvez você seja um simples caso de alguém que não conseguiu ter sucesso na vida e acha que o mundo está perdido, que nada disso importa. Seja feliz com pouco, não é? Menos que isso. Menos que nada.
1: Todo mundo diz o que deve fazer e o que faz bem. Ninguém quer que você encontre suas próprias respostas. Querem que acredite nas deles.
2: Deixa eu adivinhar. Quer que eu acredite nas suas?
1: Não. Eu quero que você pare de ouvir os outros e comece a procurar respostas dentro de você.
2: Faz parte de alguma seita ou sei lá o quê?
1: As pessoas têm medo do que há dentro delas. Mas é o único lugar onde vão achar o que precisam. Por que não consegue dormir? Será que é porque, tarde da noite, quando tudo está em silêncio e você está deitado na cama sem ninguém ao lado, você fica com medo? Fica com medo porque você vai se sentindo vazio.
2: Tem uma barra de metal na minha perna.
1: O guerreiro não procura a perfeição ou a vitória ou invulnerabilidade. Ele é totalmente vulnerável. Lembre-se do lixo.
2: Livre-se do lixo você.
1: O lixo está na sua cabeça. Primeira parte do treinamento. Aprender a jogar fora o que não precisa. Tá aqui.
2: E se eu não conseguir fazer isso?
1: Esse é o futuro. Jogue fora.
2: Como começamos?
1: Não existe início, nem chegada. Só o caminho. Esvazie sua mente, Dan. Jogue fora o lixo que impede você de ver o que realmente importa. Este momento. Aqui. Agora. Quando você estiver no aqui e agora, vai ficar impressionado com o que pode fazer e como será bem sucedido.
3: Milman, como conseguiu fazer isso?
4: Parece até milagre o que você fez, cara. O que você aprendeu com aquele cara? O que ele ensinou pra você?
2: Do que é que você está falando?
1: Porque a morte não é triste. Não existe tristeza na morte. O triste é que as pessoas não aproveitam a vida.
2: Que tipo de treinamento eu podia fazer? Eu tive um acidente.
1: O acidente é o seu treinamento. A vida é uma escolha. Pode escolher ser uma vítima ou pode escolher ser o que quiser.
2: E ignorar o que aconteceu comigo?
1: Um guerreiro age, só um tolo reage. Não existe certo. Você nunca vai estar certo. Assim como nunca vai estar mais errado do que os outros.
4: Será que... podia passar um pouco daquela magia para mim?
2: Não tem nada de mágica, Tom. É só se livrar dos pensamentos na sua cabeça, que ficam te dizendo que não vai conseguir. Quando está no aparelho, só o que importa é cada movimento que você faz. Tá legal? Não tem nada a ver com a medalha. Nem com o que o seu pai pensa de você. Nem com qualquer outra coisa. Somente aquele momento.

Depois, reflexão, vamos à leitura de imprensa online nacional. Nota Comissão de Infopresta trazer. Ilha do Fogo acolhe na terça-feira a 4ª Conferência Internacional de Turismo da Natureza. Manuel de Novas, 17 anos depois, a obra de um dos grandes nomes da música cabo-verdiana permanece viva. Tempestade Gonzalo, Cabo Verde resiste a danos pontuais e mantém meios de socorro em prontidão. Ainda não tem na Infopress, Ilha do Sal garantido financiamento no orçamento 2027 para PCFR da Segurança Prisional e da Polícia Judiciária. Presidenciais 2026, Tribunal Constitucional admite candidatura de Luizito Tavares. Presidenciais 2026, José Maria Neves apresenta lema Cabo Verde vencer juntos. Porto Novo, Câmara Municipal nega atraso no pagamento dos salários dos agentes sanitários. Santa Catarina, Câmara Municipal entrega 8 motores e 35 malas térmicas a pescadores e a peixeiras. Porto Novo, Dia Mundial do Turismo, a autarquia garante estar a investir na valorização do território. Empresário quer promover Cabo Verde na diáspora com GROC diferenciado e de qualidade. Preço de arroz e açúcar mantém tendência de baixa no mercado internacional. São Nicolau, falta de energia elétrica afeta a localidade na zona leste de Ribeira Brava há 72 horas. Maio AM registra nova avaria e mantém constrangimentos no abastecimento de água. Eleições de São Tomé e Príncipe, eleitores afluem às urnas em Cabo Verde. Ainda no Infopress, Cultura Boa Vista, 8ª Semana da Morna, encerra com o concerto de Miri Lope e balanço positivo por parte da organização. Porto Novo Autarquia retoma formação musical com a reabertura da Escola Municipal da Música. Porto Novo Terra e Mar inaugura mural na Escola Básica de Branquinho, pintado pelo artista cabo-verdiano. Portugal, escritor cabo-verdiano Talik Tilak Furtado apresenta duas obras poéticas em Lisboa. Desporto na Infopress, futebol de Santo Antão Sul, nova direção de Marítimo promete reerguer o clube e apostar na formação. Boa Vista, All-Star Academy Coaches Clinic capacita agentes esportivos e antecipa plano plurianual. Qualificação CAM 2027, Giovane Cabral e Nuno da Costa garantem fogo da seleção nacional para o jogo com Ruanda. Título Jegbena, Infopress, nota bem bagopa, Expresso das Gírias, está a trazer presos de Tarrafal em 74 e 75, pedem reconhecimento por detenções sem razão. Dois cabo-verdianos presos no Tarrafal entre 1974 e 1975 pediram reconhecimento pelo período de detenção, incluindo através de uma pensão em declarações de Lusa, a par de familiares que querem ver honrado a memória de 58 encarcerados. Olavo Freire, jurisconsulto. Olavo Freire, jurisconsulto em Cabo Verde. Há uma cultura democrática, mas ela é frágil. Ainda na Expresso, carta de condução, a procura aumenta, a espera também. A procura por cartas de condução tem aumentado nos últimos anos, sobretudo na cidade da Praia, onde nos períodos de maior procura, nomeadamente durante as férias, as escolas de condução se deparam com dificuldades na marcação dos exames, enquanto a falta de instrutores agrava os desafios do sector. Familiares de presos de Tarrafal fazem pedido a Cabo Verde e à Unesco. Familiares de presos de campo de concentração após 25 de abril de 1974 escreveram à Unesco e às autoridades cabo-verdianas pedindo que a sua memória conste do atual Museu de Resistência, contou a Lusa, uma das promotoras. Presidenciais 2026, José Maria Neves apresenta lema Cabo Verde vencer juntos. O candidato às eleições presidenciais de 2026, José Maria Neves, apresentou na cidade da Praia o lema e a logomarca da sua candidatura, intitulados Cabo Verde vencer juntos. Plataforma das ONGs promove primeira semana da sociedade civil em Cabo Verde. A primeira semana da sociedade civil organizada pela plataforma das ONGs de Cabo Verde
e pela Associação para a Cooperação entre Povos, acontecerá de 28 de setembro a 1 de outubro nas cidades da Praia, Ribeira Grande, Santiago e São Domingos, sobre o lema Criar Pontos e Construir Parcerias de Sociedade Civil. Ali alguns títulos, chego bem na primeira página de Expresso das Ilhas. Agora não te fica ali que Jornal DW, programa Praça Pública.

0: ocasião dos 53 anos da independência da Guiné-Bissau, que hoje se assinala, o presidente de transição, Ortem Tá, reconheceu o momento conturbado que o país atravessa. Numa mensagem em vídeo dirigida à nação, o presidente de transição disse que ainda assim o atual governo está a apresentar resultados positivos. Ortem Tá agradeceu aos países e à comunidade internacional pelo apoio prestado à Guiné-Bissau e destacou a necessidade de união para a realização das próximas eleições.
1: O nosso país está em transição política, mas a Guiné-Bissau não parou. Todos os nossos parceiros internacionais relevantes continuaram a apoiar o governo de transição. Faço um apelo a todos os guinenses, em particular aos jovens guinenses. Faltam poucos meses até a realização das próximas eleições presidenciais e legislativas, já no próximo mês de dezembro. Construir um futuro melhor que o povo guinense merece. Vamos todos ser ativistas da paz, vamos todos ser ativistas da tranquilidade social.
0: Chamado a comentar o apelo de união do presidente de transição, numa altura em que os partidos da oposição denunciam restrições à atividade política, o analista guineense François Aldias diz não conseguir entender qual a intenção do discurso do presidente.
2: Desde o golpe de Estado, ele sempre faz discurso para a unidade nacional, mas manda sempre torturar os opositores, manda prender os

0: ce genre au PGC, qui est une compétence du tribunal, non obstante, ter havido uma decisão da Assembleia Nacional Popular do Povo de Guiné-Bissau, que atribuiu ao PGC aquele patrimônio, mas eles decidiram transformar tudo no patrimônio do Estado. Portanto, eu não percebo completamente qual é a intenção do discurso do presidente de transição, sobretudo neste momento em que nós vamos às eleições, e eles mandam despejar o PGC como se fosse o tribunal. Por isso é que aquele discurso de dizer para os jovens não se endireitarem para a violência e sobretudo elogiou o governo que nós sabemos que o povo de Guiné-Bissau está no sofrimento. Portanto, eu não consigo compreender qual é o alcance e a intenção do próprio presidente de transição.
1: Também ouvido pela DW, o porta-voz do Partido de Renovação Social, PRS, Paulo Batista, diz que não há condições para a realização das eleições gerais marcadas para 6 de dezembro.
2: Não sei como é que vamos para eleições, porque alguém terá que explicar quais são as condições para podermos ir à eleição, porque não é possível num país onde há golpe, onde há alteração da lei constitucional, depois impõem, como é que se diz, estado de sítio. E sem levantamento, estado de sítio. E os partidos têm que organizar, têm que fazer congresso, têm que mudar a estrutura, têm que eleger as pessoas que vão representar partidos, nesse caso os deputados e quem é que vai ser candidato à presidência. Nós não podemos ir à eleição sem congresso. Há estruturas já caducas, como é que vamos para eleições?
1: E hoje no nosso Facebook perguntamos como avalias o ambiente político que se vive na Guiné-Bissau neste período pré-eleitoral. Para saber o que pensam os nossos ouvintes, temos hoje connosco o Brahma Darami. Olá, Brahma. O que está a ser então partilhado aí contigo no nosso Facebook?
3: Boa noite, Raquel. Boa noite, ouvintes da DW. Vários internautas consideram que o país atravessa um momento difícil. Djibril Diallo questiona a situação da liberdade no país, perguntando: país que não tem liberdade, este país está num bom caminho? Também Omar Salimo manifesta desencanto com a classe política, afirmando que políticos covardes não me interessam. Já Lenin Sansan deixa uma crítica ainda mais dura, resumindo a sua opinião em três palavras: bandidos no poder. Outros comentários apontam para uma alegada degradação da qualidade de liderança política. Mendes de Carvalho escreve que se Amílcar Cabral estivesse vivo, morreria de vergonha, criticando igualmente o desempenho de algumas figuras do Estado. Na mesma linha, Nico Augusto Có resume o seu sentimento numa expressão curta: muita vergonha. No geral, Raquel Oreiro, os comentários refletem um ambiente de forte insatisfação e desconfiança em relação ao atual contexto político, numa fase em que a Guiné-Bissau se prepara para mais um processo eleitoral. Raquel Oreiro, é contigo.
1: Obrigado, Brahma. Este é um tema que podes ainda continuar a comentar nas nossas redes sociais. Notícias. Entretanto, o presidente do Partido Africano da Independência da Guiné e Cabo Verde, PAIGC, Domingos Simões Pereira, reagiu hoje nas suas redes sociais àquilo que chamou de apropriação indevida da sede nacional do partido. Isto depois desta quarta-feira, as autoridades guineenses terem colocado uma placa diante da sede do PAIGC em Bissau, a assinalar que o imóvel é património do Estado. Simões Pereira voltou a frisar que o edifício é propriedade do partido e desafiou as autoridades a apresentarem publicamente o fundamento jurídico que sustenta a ocupação do espaço. A mesma ideia foi defendida à DW pelo porta-voz do PAIGC, Muniro Conté.
4: É uma sede que nos foi atribuída a título de definitivo e gratuito, usando aquela figura jurídica que é o usufruto, porque é um património do PAIGC. Quando o PAIGC entrou para Bissau, não havia estruturas de um Estado e foi através dos fundos que o PAIGC recebeu dos partidos amigos que se instalou o Estado da Guiné-Bissau. Por isso mesmo, em gesto de gratidão, de reconhecimento, foi-nos atribuída aquela sede, mas fez-se todos os procedimentos jurídicos, né? Primeiro houve aquela, portanto, cedência, mas depois a Assembleia Nacional Popular aprovou aquela decisão. A lei foi depois publicada no Boletim Oficial.
1: Em Angola, os oficiais de justiça iniciaram esta quinta-feira uma nova greve. A paralisação é justificada pelo Sindicato da Classe com o incumprimento por parte do governo dos compromissos assumidos em janeiro.
5: está a decorrer greve num ambiente de cordialidade, respeito pelas instituições e que se cumpra as nossas reivindicações, que são a melhoria das condições de trabalho, a melhoria do pagamento das nossas comparticipações emolumentares de forma justa. Outra questão, o modelo de governação do Cofre Geral da Justiça, que tem que ser repensado. Não podemos ter as delegações provinciais a dependerem do Cofre Geral da Justiça para a compra de um tinteiro, para a compra de uma lâmpada. Não podemos. Enfim, há um conjunto de reivindicações. Algumas são diretamente ligadas ao trabalhador e outras da melhoria da gestão da instituição.
1: Ouvimos Denilson Duro, porta-voz da greve do Sindicato dos Oficiais de Justiça de Angola. Ainda neste país, governo e professores terão chegado a acordo sobre o fim da greve. Em declarações ontem à noite, o secretário-geral do Sindprof, Edmar Ginguma, confirmou o entendimento entre as partes em relação aos pontos que divergiam entre o governo angolano e os professores. Segundo o governo, a paralisação vai terminar na próxima segunda-feira. Já o sindicato remete a confirmação da data do fim da greve para depois de ouvir os docentes. Sindicato e Ministério da Educação voltam a reunir-se esta sexta-feira. O presidente de Moçambique pediu ontem na Assembleia Geral das Nações Unidas o apoio internacional mais previsível e coordenado para acabar com o terrorismo na província de Cabo Delgado. Na mesma ocasião, Daniel Chapo admitiu que a estabilização na região continua incompleta. O Partido Anamola nega que cerca de 300 membros tenham abandonado a sua formação política na cidade de Nacala, na província de Nampula. A ADW, o coordenador provincial do partido, Castro Nikina, fala de tentativas de desestabilização por parte dos seus adversários.
6: O plano é desestabilizar o Anamola. Então, se há grupos que estão preocupados em desestabilizar o Anamola, significa que é um plano, digamos, meio sujo. É meio sujo. E para qual a finalidade não sabemos. Mas nós estamos firmes, estamos a trabalhar sem sobressalto, não estamos abalados.
1: Ouvimos Castro Nikina, coordenador provincial do Anamola. A Federação Moçambicana das Associações dos Transportes, FEMATRO, fez saber que vai propor a subida de preço do transporte público de passageiros em 20 meticais, cerca de 27 cêntimos, que vai duplicar o valor face ao não pagamento dos subsídios. Em causa está a falta de pagamento pelo governo do subsídio para mitigar a subida dos preços dos combustíveis, uma medida adotada pelo Executivo para evitar a subida no valor das tarifas. A oposição política no Sudão do Sul qualificou hoje de farsa as eleições previstas para 22 de dezembro e pediu um diálogo inclusivo que envolva todas as partes em conflito. O Movimento de Libertação do Povo do Sudão na oposição, a principal força da oposição neste país, afirmou num comunicado que não aceitará que o processo eleitoral seja realizado sem consenso ou sem a participação de todos os signatários do Acordo de Paz de 2018. A plataforma da oposição CORED, declarada terrorista pelo Ministério Público da Guiné Equatorial, rejeitou todas as acusações e denunciou as recompensas financeiras oferecidas pela Justiça do país pelo reprateamento dos seus membros. A coligação não é nem terrorista, nem criminosa, nem militar, mas sim uma coligação política civil, respondeu esta entidade numa declaração publicada esta quarta-feira no seu site. O presidente chinês Xi Jinping defendeu hoje que a China e os Estados Unidos devem reforçar o diálogo e evitar o confronto, considerando que as duas potências partilham uma responsabilidade histórica pelo progresso humano. Xi Jinping falava esta quinta-feira aos jornalistas, antes da reunião com o presidente dos Estados Unidos, Donald Trump, na Casa Branca. A Justiça dos Estados Unidos ordenou o restabelecimento do acesso à Casa Branca das emissoras norte-americanas cujos passes de imprensa foram retirados por ordem do presidente Donald Trump. De acordo com as agências de informação, os órgãos já conseguiram fazer a cobertura dos eventos esta tarde na Casa Branca.
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1: E no A Nossa Voz desta quinta-feira falamos

0: Eleitores são-tomenses são chamados às urnas no próximo domingo para votar nas eleições legislativas, autárquicas e regionais. Nas legislativas estão em disputa 55 lugares na Assembleia Nacional, num resultado que será determinante para a formação do próximo governo. 7 forças políticas concorrem às eleições legislativas, nomeadamente MC e PS-PUM, Nossa Terra, Movimento Basta, MLSTP, PCD, MDFM e ADI. Nas ruas, jovens dizem que vão votar e esperam que os partidos políticos cumpram as promessas feitas durante a campanha.
1: Eu vou votar porque votar é um direito do cidadão, então nós como cidadãos do país devemos exercer esse papel.
2: O projeto que eu achar convincente para o país, no dia 27, darei o meu voto.
0: Os partidos políticos apresentam propostas, mas os jovens querem saber se depois das eleições essas promessas serão postas em prática.
3: Muitos entram, prometem e não cumprem. Muitos prometeram, vai dar melhor para jovem, vai fazer isso, mas não fez nada.
0: E entre as principais preocupações, os jovens destacam o desemprego e a falta de oportunidades.
2: Um cidadão, 65 anos ou 4 anos, faz a sua licenciatura e não tem oportunidade para poder trabalhar. O que lhe resta é fazer motoqueiro.
4: O antigo primeiro-ministro da Guiné Equatorial, Vicente Eta Tomi, vai chefiar a missão de observação da Comunidade dos Países de Língua Portuguesa, CPLP, às eleições deste domingo em São Tomé e Príncipe. Esta missão da CPLP vai contar com 29 observadores no terreno para acompanharem a fase final da campanha eleitoral, também o dia da votação, a contagem dos votos e depois também o apuramento parcial dos resultados. Em Portugal, os eleitores ouvidos pela DW dividem-se entre o otimismo e o ceticismo. Há quem anteveja uma elevada abstenção e os jovens parecem ter baixas expectativas dos candidatos que se apresentam para deputado da diáspora Assembleia Nacional de São Tomé e Príncipe. É o que nos conta nesta peça João Carlos, a partir de Lisboa.
5: Raulentino Soares faz parte do grupo de jovens que saíram de São Tomé e Príncipe nos últimos 3 anos em busca de uma vida melhor em Portugal. Assegura a DW que vai votar nas legislativas deste domingo.
6: Eu posso dizer que sim, eu vou votar e também espero que meu voto possa ser algo que possa também influenciar e para fazer de forma para que o país possa ter um bom desenvolvimento, tendo em conta que estamos numa situação meio caótica, né? Muita crise no país.
5: A falta de perspectiva levou sobretudo jovens a abandonarem o país, adianta Soares.
6: Houve muito fluxo porque as pessoas emigraram para procurar melhor condições de vida e tendo em conta que lá as coisas estão assim muito difíceis.
5: Márcio Lima, outro recém-chegado a Lisboa, mostra-se incrédulo.
7: Eu espero que os que estão lá tenham a cabeça e tenham a vontade de trabalhar, porque se estão lá para ir fazer o que os outros andavam a fazer, melhor não.
5: Diz, sem mais palavras, que não vai confiar o seu voto na incerteza e, por seu lado, Raulentino pede mais a quem vier a governar o país nos próximos 4 anos.
6: Que pense no povo, que possa fazer com todo o esforço para que haja uma boa governação. O governo tem que criar uma situação que encoraje os jovens a manter-se no país, a construir, a evoluir o país. Então, eu espero que haja melhoria.
5: Nestas eleições legislativas, concorrem para deputado no Círculo da Europa o candidato independente Luiz Hélio Salvaterra Pinto, inscrito na lista do PCD, que Nilson Marques e Ana Paula Carvalho, do MDFM, Vanderlei Souza e Carla César, pelo MLSTP, e a ADI aposta em Eleonora Neto e Alcides Santos. Todos querem mobilizar os jovens e fazer parte da solução. Mas a ativista social Solange Salvaterra está muito apreensiva em relação à abstenção e apela aos santomenses na diáspora que saiam de casa em massa para votar.
8: É preciso que saiamos de casa para votar, para as eleições gerais e para também escolher um representante que seja digno para representarmos enquanto cidadãos santomenses que escolheram a Europa para viver.
5: As expectativas do analista santomense Lioter Viegas sobre as próximas eleições não são animadoras.
9: Tenho acompanhado os debates eleitorais, os discursos partidários e nota-se claramente uma ausência gritante de propostas concretas para transformar São Tomé e Príncipe.
5: O economista diz que o país acumula uma dívida pública superior a 650 milhões de dólares e registrou na última década um crescimento económico médio de apenas 2%, o o que se traduz num

0: ritmo insuficiente para gerar riqueza e criar emprego. De Lisboa para a DW, João Carlos.
1: E fechamos este bloco noticioso com notícias dos Estados Unidos, onde o líder dos democratas no Senado norte-americano, Chuck Schumer, criticou a recepção de Donald Trump ao presidente chinês Xi Jinping, comparando-a com a visita de Vladimir Putin ao Alasca no ano passado. Este homem tem uma atração inata por ditadores, foi o que disse Schumer esta tarde num discurso no plenário do Senado, referente-se ao presidente norte-americano. Relembro que o presidente chinês está nos Estados Unidos para uma visita de Estado de 3 dias, que teve início esta quarta-feira. O Praça Pública de hoje fica por aqui. Muito obrigada mais uma vez por teres estado connosco desse lado. Nós voltamos amanhã para mais uma vez.

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Sintonia então de Rádio Comunitária de Espargos, Boa 88.1 FM. Quero abraço, bom dia, já não está de volta de cidade alemã de Bonn, na Alemanha, e também de nos compromissos publicitários, já não está de volta ali no quartel-general ali na zona de África 70, ali no centro comunitário de África 70. 9h43, ainda para não fechar a segunda hora, não tem previsão de tempo. Horóscopo do dia e informação desportiva para fechar a segunda hora desse bom magazine matinal Manhã RC. 9h43, é sempre um prazer saber que bota lote da lei. Não te aproveita para desejar uma ótima segunda-feira, porque hoje é segunda-feira, também é início de semana. Votos de uma ótima semana. Não bem então para a previsão de tempo hoje, dia 28 de setembro de 2026. Não tem então céu parcialmente nublado, por vezes nublado ou encoberto, com possibilidade de ocorrência de chuvisco ou chuva fraca, podendo ser moderado nas ilhas de Sotavento. Visibilidade boa, igual ou superior a 10 km, reduzindo-se a moderado, igual ou inferior a 8 km, durante a precipitação. Vento de sudoeste, oeste, fraco, balançoso, de 6 a 19 km/h, por vezes de direção variável, ocasionalmente moderado, de 20 a 28 km/h, no período da tarde. Estado do mar, ondas de noroeste com 1,5 a 2,5 metros, 2 a 3 metros, mais a noroeste, a norte, a oeste do arquipélago, de direção sudoeste ou sul de Sotavento. Temperatura máxima para esse dia de hoje, também está entre 29 a 31 graus centígrados, que é a informação do Instituto Nacional de Meteorologia e Geofísica. Pois é, então, que ali é som de boa RC, que ali que é previsão de tempo para esse dia de hoje, e na boa rádio comunitária de Espargos. Está para uma musiquinha? Daqui a pouco, previsão de deuses. Fica atento.

Música nova de Boogie Martins, a boa boé tóxica demais. Nota seguima boa ali na borracha comunitária de Espargos, horóscopo do dia, previsão de deuses para esse dia de hoje. Então, nota começar na Carneiro, como sempre, a trazer. A semana começará com assuntos financeiros para resolver com amigos ou com a equipe. E com certa urgência, o poder de negociação e propostas novas ajudarão nas soluções. Conte com bastante diplomacia. Os relacionamentos serão decisivos para alcançar metas e encontrar soluções práticas. Marte ativará sua criatividade. Reinventa a vida. Touro, a casa e família ganharão uma nova energia. A partir de hoje, um assunto doméstico ou imobiliário poderá ser resolvido com mais agilidade. O trabalho pedirá organização, ajuste a rotina, acelera a produção e esclarece melhor a divisão de responsabilidades. Começa a semana com foco no que dará sustentação. Os resultados aparecerão pouco a pouco. Gêmeos, a semana começará meio confusa no trabalho, com atrasos e imprevistos cobrando flexibilidade na agenda. A partir de hoje, Marte acelerará as comunicações, conversas, contactos e mensagens, pedirão paciência com diferentes opiniões. Em compensação, novas ideias estarão a mil e inspirarão projetos autorais. Além de um roteiro de viagem, inicie um curso. Câncer, uma proposta financeira poderá aparecer e abrir propostas na carreira. Invista na imagem profissional e tome decisões sobre o futuro. A casa e a família pedirão posicionamento claros. Uma conversa resolverá o que estava emperrado. Começa a semana pelo que dará segurança a longo prazo. A partir de hoje, Marte impulsionará os negócios. Evite compras por impulso. Leão, a partir de hoje, Marte em seu signo dará movimentos à vida. Tome decisões à parte para a ação. Valerá canalizar o excesso de energia na atividade física e diminuir irritações. Cuide para que a pessoa não atropele quem está do lado. Será um excelente momento para novos começos. Projetos pessoais ganharão um forte impulso. Poder de conquista em alta. Virgem, a semana começará pedindo uma pausa antes da correria. Um assunto íntimo se reservará com discrição e um pouco de paciência. O dinheiro seguirá em foco. Negociações terão um andamento positivo. Guarde energia para não perder o fôlego diante dos desafios no trabalho. As melhores decisões virão em momentos relaxantes. Vá mais a fundo na terapia. Boca Libra, a semana começará com iniciativas nos relacionamentos, conexão mais profunda no amor, novas amizades e propostas interessantes. Você poderá entrar em um grupo diferente que incentivará novos começos. O trabalho estará mais organizado, se integre com a equipe. Some forças e realize um projeto ambicioso. Amor em fase de transformação de padrões. Escorpião, Marte na sua área de carreira, a partir de hoje despertará ambições e inaugurará uma época de conquistas profissionais relevantes. Cuide para não atropelar ninguém no caminho. A pressa poderá custar caro. O recolhimento no fim do dia restaurará suas forças. Finalize um longo ciclo, fortalece a saúde e renova os sentimentos, empatia com a família. Sagitário, a partir de hoje, Marte inaugurará uma fase de movimento, descoberta e de expansão. Tome iniciativa para planejar uma viagem, começar um curso ou divulgar suas ideias em outros lugares. Um contacto feito por amigos poderá contribuir com um projeto. Evite começar tudo ao mesmo tempo. Escolhe uma direção e foque em alargar seus horizontes. Capricórnio, um assunto de dinheiro dividido pedirá decisão. Não vai dar mais para adiar.
A carreira seguirá em destaque. Uma conversa com o chefe ou sócios dará bom andamento a uma proposta ambiciosa. Hora de explorar seus talentos, inovar o trabalho e conquistar espaços. Negociações pedirão contas na mesa e cabeça fria. Sucesso e visibilidade pela frente. Aquário, a semana começará com muita iniciativa nos relacionamentos. Resolve antigos conflitos, amplie conexões e dê um passo maior na carreira. A visibilidade profissional aumentará. Você poderá surpreender com um projeto que ganhará repercussão. Joga autoestima para cima e aumente seu poder de influência, estabilidade e prestígio pela frente. Peixes, Marte acelerará a rotina a partir de hoje. Diversifica atividades, fortalece a saúde com atividade física e programa agenda com visão realista. Será bom momento para acertos financeiros no trabalho. Evite discussões com irmãos ou pessoas próximas. Ouvir com atenção será mais produtivo do que falar. Mudanças trarão mais liberdade e leveza, poder em alta. 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

0: Sim.
1: Sim, já não digo muito tempo.
0: Sintonia então de Rádio Comunitária de Espargos, boa 88.1 FM. Calia, boa sintonia, amiga, não estou lá para nos páginas desportivas, mal vou saber por esses dias. É data FIFA, jogos de seleção, a nível de desportivo, a nível regional, futebol, está praticamente tudo parado. Então, não estou a pedir boa especial atenção para nossas páginas desportivas, sobretudo a nível de nossa seleção. Seleção de Cabo Verde que joguei na passada sexta-feira, não perder na Mali, para 3 bolas a 1. Um jogo onde a seleção de Cabo Verde entra um bocadinho apática, né? Não entra um bocadinho mole. A seleção de Mali entra mais moral, mais vontade de ganhar jogo, por assim dizer. Mali marca primeiro, depois de uma ou duas oportunidades, marca primeiro, depois através de um livro não acaba para empatar, mas depois Mali acaba para fazer 2-1 na segunda parte, com erro de vozinha, a seleção de Mali fazer 3-1 e já a seleção de Cabo Verde já que conseguiu ganhar empate. Não tive algumas oportunidades de reduzir para 3-2, mesmo para reduzir para 3-2, podia ter feito 3 igual, mas a seleção teve um bocadinho apática. Agora, não está jogando a casa, já amanhã 3 horas, uma seleção de Ruanda, não saber que nunca poder dar o luxo de perder mais um jogo, porque qualificação para CAN é cada grupo tem 4 equipas, e não ter um derrotas, não perder mais um jogo, não poder complicar a nossa qualificação para CAN, relembrando que nunca tive presente no último CAN, e depois nós temos uma seleção mundialista, obviamente que não quer estar na CAN, e deve ser Mr. Humberto Bettencourt, está a passar a ser pupil, mensagem. Eu também comecei a ouvir alguns, intervenientes, estou começando a ouvir Giovanni Cabral, já na treino, já na sola cabo-verdiana.
2: Agora, atenção, é para jogo de terça-feira decisivo, até porque o resultado do primeiro jogo na Mali foi uma derrota. A única equipa tem que trabalhar, tempo é curto, para poder ganhar a Ruanda, que também consegue uma vitória de 3-1 na primeira jogo.
3: Sim, o primeiro jogo que foi resultado que não queria, mas não sou focado que o próximo jogo não está bem dando ao máximo para não conseguir vitória na casa. E o grupo se unido, o grupo se forte mentalmente e não te acredito, mas a fazer 3 pontos ali na casa.
2: Giovanni, dá é máximo, em termos concretos, o que é que a equipa tem que mudar, tem que retificar daquilo que corre bem para poder ganhar aquele jogo contra o outro?
3: Não, se até passa por uma fase de novo treinador, já não estava com o Mr. Humberto como adjunto, mas próximo se tenta receber as novas ideias de Mister, e gosto não tem que estar treina, não tem que estar mostrando dentro de campo, e não acredita que o Mister tem boas ideias, gosto não tem que estar metendo em prática no jogo de contra a Ruanda.
4: Giovanni, depois daquele Mundial brilhante, te imagina que no subconsciente também, às vezes, incentiva os jogadores para próximas competições, é que é fácil, não é? Tudo isso te conta também, é?
3: Sim, o Mundial já é passado, não faz uma boa campanha no Mundial, mas agora se foco no apuramento para CAN. Não sei, mas na África é apuramento é que é fácil, mas não tenho que estar continuar focado, que o primeiro jogo nunca consegui ganhar, mas ainda falta muito e não tenho tudo para não passar no grupo.
5: E o que o povo calvariano por esperar ganhar na próxima jogo?
3: O povo calvariano por espera mesmo comprometimento na nossa seleção e não está vendo nos máximo. Também não crê peso dano, que é o suporte que sempre não está recebe ali na casa e não está continua a nos máximo para não é se não está trazer aquele 3 pontos importante.
0: Pois é, palavras de Giovanni, jogo importantíssimo, Ada no Flobli, grupos de apuramento para CAN é 4 equipa e já não perdemos a Mali, se Ruanda ganha, Sejok, ele ganha Líbia, Libéria, né? E se não perder, não poder claudicar. Então, não tem jogo importante, amanhã 3 horas, um jogo então,
6: boa tarde. A expectativa de nós é simples, é ser com 3 pontos. Não sabe a importância desse jogo, sabendo que o primeiro jogo que acorde de maneira que não deseja, mas próximo jogo, que é nosso caso agora na nossa casa, a expectativa é simples, é 3 pontos e mais nada.
7: E se você tem aniversário diferente daquele primeiro jogo contra a Malícia?
6: É também um adversário forte, e principalmente na transições, tem jogadores rápidos e forte fisicamente. E acho que na África, normalmente, quase todas as equipas acaba para ser um pouco isso, é a transição, é o físico. Mas acho que não tem estado a preparar direito e agora é chegar no dia de jogo para não corresponder direito.
7: Kevin, recentemente, vamos falar recentemente, coisa de 4, 5 anos, Cabo Verde jogou duas vezes com Ruanda e curioso que em dois jogos foi 0-0, tendo em conta esse 12 historial que cá foi satisfatório para Cabo Verde, uma que equipa também encara esse jogo, sabendo que é um adversário que está sempre por logo baixo, tanto ir a Cabo Verde como lá fora também fazer o mesmo número ali.
6: Acho que acaba de falar um bocado, nunca tenho estado de falar de show e chegar dentro de campo, sabendo que o histórico, a última vez que nos enfrentasse foi 12 empates, mas a gente acredita e para a energia que não tem e para a qualidade que nosso irmão não tem, não está a ganhar o próximo jogo, se Deus quiser.
7: E a última pergunta, esse dia também ser o primeiro jogo na Cabo Verde pós-mundial, como é que está esse reencontro, a sensação de ter reencontro no Cabo Verde depois que o jogo contra Esotini?
6: É sempre uma coisa especial, principalmente jogar na casa depois de coisa que acontece no Mundial. Nos está ansioso para não estar com o nosso povo e sentir mesmo o calor do povo, que nunca tem nada a reclamar, que está continuando a apoiando e para não ser que transponde para não vá para o clube tranquilo.
7: E permite muito uma pergunta, um jovem que sai de Cabo Verde, que participa na tudo parte de formação, foi aquele autor do primeiro gol de Cabo Verde no Mundial, ainda nunca tinha aquela oportunidade de ir falar frente a frente, descrevendo aquele momento que vou viver lá na América.
0: Pois é, assim foi Kevin Pina, bom trinque, grande jogador Kevin Pina. Tu vi também um daqueles homens, um daqueles capitão de seleção nacional, vozinha.
7: Sim, não é parte mental, sabendo que já é um momento de confraternização também para com os adeptos cabo-verdes, sem esquecer o compromisso.
8: É sempre bom estar de volta a Cabo Verde, né? Jogar na casa, para nós é sempre gratificante quando nós estamos ali. Nós sabemos que não tem uma grande responsabilidade para o nosso país e para o nosso povo. E nota ali, como sempre, que tudo responsabilidade e que máxima competência para tentar ir a trabalhar, que é para terça-feira a fazer um bom resultado e já 3 pontos ali na casa.
7: E coisas de 5 anos, Bozinha, que é esse pouco jogador de seleção que teve a oportunidade de jogar contra a Ruanda, tanto ali como lá, fica a ver sair de Nico com um resultado menos bom, foi 12 empates, complicou um bocadinho o apuramento de Cabo Verde, que não há conseguido na última jornada, a boa como um experiente, como é que tem sido essa transmissão de responsabilidade para que as boas falantes?
8: Primeiramente, começar a alertar mal, de modo o jogo ali é sempre complicado, quando nós jogamos seleções que não estou a achar que é de uma dimensão talvez inferior e é uma seleção que nos dois últimos partidos não consegui ganhar nem marcar gol e então não tenho que estar descendo, até porque na última qualificação para CAN contra a Botsuana também ali na casa, que é uma equipa a priori mais fraca, não acabava a perder e isso que está hoje a qualificação. Então não tem que estar ciente e alerta que não tem que entrar no jogo na máxima força, onde entrarmos estático, mental e físico.
7: E regresso ao Estado Nacional, depois daquele apuramento que não conseguiu para o Mundial, o que tem sido essa parte mental, sabendo que já é um regresso, um momento de confraternização também para com os adeptos cabo-verdes, sem esquecer o compromisso?
8: É sempre bom estar de volta a Cabo Verde, né? Jogar na casa, para nós é sempre gratificante quando nós estamos ali. Nós sabemos que não tem uma grande responsabilidade para o nosso país e para o nosso povo. E nota ali, como sempre, que tudo responsabilidade e que máxima competência para tentar ir a trabalhar, que é para terça-feira.
0: Pois é, assim, não acabei de ouvir declarações ali de vozinha. Ele então que é um daqueles capitão e homem do momento, jogador que saiu mais famoso após o Mundial. Então, não tens jogo amanhã, Não tens jogo amanhã na seleção de Ruanda. Um daqueles jornalistas que estava lá, Kevin, no último embate, não tive dois empates na seleção de Ruanda. Agora vamos lá ver o que é que está a sair do jogo Ruanda, que vence esse primeiro jogo na Líbia. Obviamente que está motivado e já está na cidade da praia a preparar esses jogos, a preparar esse jogo na seleção de Cabo Verde. Caro ouvinte, pois é, nota na data FIFA, com a data FIFA, isto quer dizer que é jogo de seleção, vários jogos de seleção agendado para esses dias ali sim, na continente africano e não só, também na continente europeu. Nota bem, fica ali que alguns jogos de qualificação para CAN, alguns jogos de qualificação qualificação para CAN 2027, jogos então agendote para esse dia de hoje, 28, então 3 horas no Terra República Centro-Africana, Burkina Faso, Guiné Equatorial, Serra Leoa, Zimbábue, Congo e Botsuana, Tunísia. Jogos para hoje, Botsuana e Tunísia, é 6 horas. Amanhã, dia 29, tem que azou de restante jogo. Amanhã tem uma maratona de jogo de qualificação para a Copa da África das Nações. Amanhã tem Lesoto, Marrocos, Burundi, Argélia, Etiópia, Senegal, Moçambique, Sudão, Sudão do Sul, Egito, Madagascar, Tanzânia, Uganda, Líbia, Zâmbia, Togo, Cabo Verde, Ruanda, Guiné-Bissau, Nigéria, Gana, Gâmbia, Benin, Mauritânia, Gabão, Níger, Congo, Camores, Libéria, Mali, Grupo de Cabo Verde, Somália, Costa de Marfim, Eritreia, na África do Sul. Lembrando que nessa qualificação para CAN, que os dois primeiros lugares de cada grupo te seguem em frente. A nível internacional, UEFA Nations League. Na UEFA Nations League tem divisão 1, divisão 2, divisão 3. Na divisão 1, não tive jogos no dia 27. Surpreendendo, Grécia vence a Alemanha por 1-0. Acho que já não falei desde geração grega, uma geração de muita qualidade, liderado para Zolis de Arsenal. Atenção a essa geração grega, jogadores de alta qualidade. E já me tinha falado também no debate, vi essa seleção de Grécia e também de Atfala. Eles vencem a Alemanha por 1-0, uma seleção que sou que grandes jogadores. Portugal vence a Noruega para 2-1, País Baixo vence a Sérvia para 2-1, Dinamarca vence País de Gales por 2-0. Hoje, 28 de novembro, Bélgica má França, Turquia má Itália, 29 de manhã, Chequia má Inglaterra, Espanha, Croácia. Moda também já no Floblias de um super data FIFA, durante 11 dias, que esta seleção principalmente da Europa estava a fazer 4 jogos de qualificação do UEFA Nations League, 4 jogos durante todo esse 11 dias, um data FIFA bastante grande. FIFA abri esse data FIFA ali e ele corta aquele data FIFA que estava a ter no mês de outubro. As seleções na eliminatórias africanas, têm apenas 2 jogos de qualificação, caro ouvinte. A nível regional, que é que não pude falar, porque a corrida de cavalo que está previsto bom, foi adiado porque a pista estava mojote, e equipas, Nina Sal, praticamente toda a equipa, já começou a trabalhar para essa nova época desportiva. Assim foi boa página desportiva, ali na sintonia de 88.1 FM, e para o flop que torneio também, torneio da JS, torneio mundialito, sofreu um adiamento devido a mau tempo que não tive durante esse fim de semana. Ele retomou hoje o jogo de meias finais a partir de 20:20, Paris má perigoso, está a fazer primeiro meias finais, amanhã tem gol de meias finais, preguiça má Galácticos, jogos então de meias finais de torneio mundialito. Então hoje 20:20, Paris má perigoso. Aquele abraço para boa, assim fui nós, Páginas Esportiva, na Boa Rádio Comunitária de Espargos. que ali é boa manhã RCL e na boa sintonia amiga de 88.1 FM. A você manter ligado a nós, daqui a nada, não tem nós habitual espaço convívio. Está 10 durante a terceira hora, boa música.

Ora, viva muito bom dia. Está na companhia da sua serão, da sua rádio comunitária dos Espargos. Natalito Vi Marildo Cabuchora. Convosco Tiago Gomes. A trazer boas músicas e boas seleções.

tutto vi marildo aqui Tiago Gomes a fazer um bocadinho de companhia de só música sab, música de Cabo Verde e não só músicas novas de atualidade até que a hora de espaço de convívio. Teve Lima Boa Fábio Souza Vaz, agora Lima Boa Tiago. Relembrando que amanhã temos a transmissão da Assembleia Municipal aí na Câmara Municipal no Salão Nobre. E relembrando que amanhã há jogo de Cabo Verde, Ruanda, na cidade da Praia, para contar para a segunda eliminatória para CAN 2027.

0: Escuta aí.
1: Paulinha, até lá.
0: Oh, bem, eu sou...
1: Bom dia, estava tudo para que os ouvintes está ligado tudo, mas nós bem coladinho na rádio. Estará para aqueles bombeiros, polícia municipal, polícia judiciária, polícia nacional. Para nós médicos lá no hospital da Ilha do Sal. Para aqueles presos na cadeia têm estado lá, mas nós ligadinho, está escutando a rádio. Um abraço lá também para Espada, meu amigo Espada. Espada Levi. E também para toda a família Levi. Um abraço também para taxista e assista.

Pois é, acabamos de escutar Denis Graça Amor à Primeira Vista e por trás ficou Paulinha Até Lá. Vamos para mais música. Johnny Ramos, A Morta Completa. Grandes artistas Johnny Ramos. Música, esse videoclipe foi gravado lá na São Vicente, ilha no Mindelo, ilha de Montcara. Bela paisagem aí do Montcara. A Morta Completa de Johnny Ramos. Nunca.

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Pois é. Estamos a acabar de escutar Deus Quiser na voz de Grace Evra, e também por trás ficou Johnny Ramos. Agora vamos escutar Belinda, bem amada.

0: Pois é, acabamos de escutar Reunis Bem Amada, na música que passou anterior, a música de Grey Zebra, Se Deus Quiser. E lá estava também ensinando a música de Chuva Moda, não saber que passando ali na Cabo Verde uma onda tropical e que e fez estrago hoje em algumas ilhas de Cabo Verde, moda na Ilha de Santiago e também na Ilha do Sal, onde a onda de mar elevou-se e a Santa Maria ficou como nem com uma piscina aí na zona de estrada de Avenida dos Hotéis, mas tudo está na normalidade agora. Agora vamos escutar Ariete Mar. Mar, não tem, tem cuidado, principalmente no nosso mar, aqui em Cabo Verde, principalmente o que aconteceu na Santa Maria. Na zona da Avenida dos Hotéis, a água subiu e avidou alguns espaços e fez alguns estragos, mas nada de grave.
1: Poderoso.
0: Com natureza nunca se brinca. Estamos a ver Ariete Mar.
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0: Boi poderoso.
1: Poderoso.
0: Para todos nós ouvintes, poderoso.
1: Poderoso.

Pois é, acabamos de escutar Ariete, Boi Poderoso, e por trás ficou Eunice, bem amada. Agora vamos escutar Extreme Eva. São boas músicas aqui na sua rádio comunitária dos Espargos. 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Sou música Sabrina, vou 88.1 FM. A sua rádio que liga a sua comunidade.

Pois é, acabamos de escutar Beto Dias, Cinsa Biba, e por trás ficou Eva Extreme. Vamos para mais música?

Vi Nani Vash. Indecisão. Grande Nani Vash, Indecisão. Por trás ficou Beto Dias. Vítima de amor.

grande música para dançar essa indecisão. Na sequência não tem Marisa do Rosário. Será? Bons sons desse rádio amigo. Bota a cola de Manoche.

Boas-vindas para tudo bem nessa manhã de segunda-feira, dia 28 de setembro. Já estaremos no mês de outubro, é que daqui a pouco está à porta o mês de outubro.

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1: Tom por trás ficou indecisão na voz de Nani Vashi. Também por trás ficou Beto Dias, Vítima de Amor. Vamos escutar agora Marísia do Rosário. Será?

continuação do Ótima Escuta. Espero que está tudo bem. Você que só chega agora, fica à vontade e curta os nossos sons que estão selecionados para si. Com muito amor e carinho, feita desta maravilhosa equipa que está a trabalhar por si.

Marísia. Será que grande voz de Marísia, um das artistas cabo-verdianos? Na sequência tem Nando da Cruz. Ribeiro de Paul. Divida é permitido. Nando da Cruz, Ribeiro Paul.

Na sequência temos René Cabral, Bué Cavardiana, Life. Bons sons para você curtir aqui na sua rádio comunitária dos Espargos, situado aqui na Africa Center.

um abraço da Vale, apanhei a irmã no Portugal. Continuação de uma ótima escuta. E tudo, minha família também. Continuação de um ótimo dia. Lá para minha avó Idalina, minha avó Bia e

por trás ficou. Kino. Ribeira Paul, Nando da Cruz. Assim está certo. Assim está certo. Ribeira de Paul, Nando da Cruz. Na sequência vamos ter Sem Ninguém. Sem Ninguém, Liberty. Saudoso Jorge Neto, Liberty, Sem Ninguém.

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1: Olá, caro ouvinte, então vamos a avisos e anúncios a essa hora aqui na sintonia da 88.1 FM. Pedimos a sua especial atenção. 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As estradas de Cabo Verde EPE informa aos utentes e ao público em geral que no âmbito da empreitada de reabilitação da Estrada Nacional ENISL01 Espargo Santa Maria, Nene do Sal, serão realizados trabalhos de sinalização horizontal. Em consequência à execução dos referidos trabalhos, o trânsito rodoviário estará condicionado com suspensão pontual de uma das vias a partir do dia 18 de setembro de 2026, podendo ocorrer condicionamento temporário à circulação. A Estrada de Cabo Verde solicita a todos os utentes da via o cumprimento rigoroso dos limites de velocidade estabelecidos e o respeito pela sinalização temporária de trabalhos, contribuindo assim para a segurança de todos e para o normal desenvolvimento da intervenção. 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Por esta via, a Escola Secundária Ramiro Alves Figueira informa aos alunos e mais interessados que se encontra aberta as matrículas referentes ao ano letivo 2026-2027 nos horários normais de expediente. 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Novamente, exerce a sua cidadania e cumpra com o seu dever fiscal. 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

0: 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Pois, caro ouvindo, assim foi mais uma edição de Avisos e Anúncios aqui na sintonia de 88.1 FM. Continuação de um ótimo serão na sintonia da Rádio Comunitária de Espargos.
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1: Então, não te pedi boa especial atenção para nós, página desportiva, sobretudo a nível de nossa seleção. Seleção de Cabo Verde que joguei na passada sexta-feira, não perder na Mali, para 3-1. Um jogo onde é que a seleção de Cabo Verde entra um bocadinho apática, né? Não entra um bocadinho mole. A seleção de Mali entra mais moral, mais vontade de ganhar jogo, por assim dizer. Mali marca primeiro, depois de uma ou duas oportunidades, marca primeiro, depois através de um livro não acaba para empatar, mas depois Mali acaba para fazer 2-1 na segunda parte, com erro de vozinha, a seleção de Mali fazer 3-1 e já a seleção de Cabo Verde já que conseguis ganhar empate. Não tive algumas oportunidades de reduzir para 3-2, mesmo para reduzir para 3-2, podia ter feito 3 igual, mas a seleção teve um bocadinho apática. Agora, não estás ganhando a casa, já amanhã 3 horas, uma seleção de Ruanda, não saber que nunca poder dar o luxo de perder mais um jogo, porque qualificação para o CAN é cada grupo tem 4 equipas e ambos não têm derrotas, não perder mais um jogo, não poder complicar nós qualificação para o CAN, relembrando que nunca estive presente no último CAN. E depois nós temos uma seleção mundialista, obviamente que nunca estou na CAN, e deve ser Mr. Humberto Bettencourt, está a passar a ser expupil, ex-mensagem. Não também comecei a ouvir alguns, não também ouvi alguns intervenientes, não comecei a ouvir Giovanni Cabral, já na treino, já na sola cabo-verdiana.
2: Agora a atenção é para jogo de terça-feira decisivo, até porque o resultado do primeiro jogo na Mali foi uma derrota. A única equipa tem que trabalhar tempo curto para poder ganhar a Ruanda, que também consiga uma vitória de 3-1 na primeira volta.
3: O primeiro jogo que foi resultado que não queria, mas nos afocado que o próximo jogo não está bem dando o máximo para não conseguir vitória na casa, e o grupo se unir, o grupo se forte mentalmente, e não acredito que vamos fazer 3 pontos ali na casa.
2: Giovanni, dá é máximo em termos concretos, o que é que a equipa tem que mudar, tem que retificar daquilo que corre bem para poder ganhar aquele jogo?
3: Não, só te passa para uma fase de novo treinador, já não estava com o Mr. Humberto como adjunto, mas próximo se tenta receber as novas ideias de Mister, e o próximo não tem que estar treina, não tem que estar mostrando dentro de campo, e não te acredita que o Mister tem boas ideias, o próximo tem que estar metendo em prática no jogo de contra a Ronda.
4: Giovanni, depois daquele Mundial brilhante, imagina que no subconsciente também, às vezes, incentiva os jogadores para próximas competições, é que é fácil, não é? Tudo isso tu conta também,
3: já? Sim, o Mundial já é passado, não fez uma boa campanha no Mundial, mas agora se foco é no apuramento bacana. Não sei, mas na África é apuramento é que é fácil, mas não tem que continuar focado, que o primeiro jogo nunca consegui ganhar, mas ainda falta muito e não tem tudo para não passar no grupo.
5: Você sei que o povo calvariano por esperar ganhar na próxima
3: jogo? O povo calvariano por espera mesmo um comprometimento na nossa seleção, e não está vendo nos máximo, também não querer pesar dano que ele suporte, que sempre não está recebendo ali na casa, e não está continuando a ter nos máximos para não é se não está 13, aquele 13 ponto importante.
1: Pois é, palavras de Giovanni, jogo importantíssimo, Moada no Flobli, grupos de apuramento para CAN e 4 equipa, e já não perdemos a Mali, se Ruanda ganha, Ruanda ganha 6 jogos, ele ganha Líbia, Libéria, né? E se não perder, não poder claudicar. Então, não tem jogo importante, amanhã 3 horas, um jogo
6: que não... Boa tarde, a expectativa de nós é simples, é ser com 3 pontos, não sabe a importância desse jogo, sabendo que o primeiro jogo que acorda de maneira que não deseja, mas o próximo jogo, que é nosso caso agora, na nossa casa, a expectativa é simples, é 3 pontos e mais nada.
7: E o aspecto aniversário, diferente daquele primeiro jogo que nós tínhamos contra a Mali?
6: É também um adversário forte, e principalmente na transição, eles têm jogadores rápidos e fortes fisicamente. E acho que na África normalmente quase todas as equipas acaba para ser um pouco isso, tinha a transição, tinha o físico, mas acho que não tem estado a preparar direito e agora chega no dia de jogo quando corresponde direito.
7: Kevin, recentemente, vamos falar recentemente, coisa de 4, 5 anos, Cabo Verde jogou duas vezes com Luanda, em Creuse, e do jogo foi 0-0, tendo em conta esse 12 historial que cá foi satisfatório para Cabo Verde, que equipa também quer esse jogo, sabendo que é um adversário que está sempre por lá baixo, tanto ir a Cabo Verde como lá fora também fazer o mesmo modelo?
6: Acho que acaba de falar um bocado, nunca tenho estado de falar de show e chegar dentro de campo, sabendo que histórico, a última vez que nos enfrentasse foi 12 empates, mas não acredita e para a energia que não tem e para a qualidade que não sabe, mas não tem, não está a ganhar o próximo jogo, se Deus quiser.
7: E última pergunta, tens dito a vencer o primeiro jogo na Cabo Verde após o Mundialista, tens reencontro, a sensação de ter reencontro com o Cabo Verde depois que o jogo contra o Esotini?
6: É sempre uma coisa especial, principalmente jogar na casa depois de coisa que acontece no Mundial. Não estar ansioso para não estar com o nosso povo e sentir mesmo o calor do povo, que nunca tem nada a reclamar, que está continuando a apoiando e para não ser que transponde para não vá para o clube tranquilo.
7: E permite muito uma pergunta, um jovem que sai de Cabo Verde, que participa na tudo parte de formação, foi aquele autor do primeiro gol de Cabo Verde no Mundial, ainda nunca tinha aquela oportunidade de ir falar na frente, descrevendo aquele momento que vou viver lá na América.
1: Mas é assim, foi Kevin Pina, bom trinque, grande jogador Kevin Pina. Tu vi também um daqueles homens, um daqueles capitão de seleção nacional, vozinha.
7: Sim, ele é parte mental, sabendo que é um momento de confraternização também para com os adeptos cabo-verdes, sem esquecer o compromisso.
2: É sempre bom estar de volta a Cabo Verde, né? Jogar na casa, para nós é sempre gratificante quando nós estamos ali. Nós sabemos que não temos grande responsabilidade para o nosso país e para o nosso povo. E nota ali, como sempre, que toda responsabilidade e que máxima competência para tentar ir a trabalhar aqui para terça-feira para fazer um bom resultado e já três pontos ali na casa.
7: E coisas de 5 anos, Bozinha, que é pouco jogador de seleção que teve a oportunidade de jogar contra a Ruanda, tanto ali como lá, fica a ver se sair ali com um resultado menos bom, foi 12 empates, que acaba por complicar um bocadinho o apuramento de Cabo Verde, que não vai conseguir na última jornada. A boa como um experiente, como é que tem sido essa transmissão de responsabilidade para aqueles meus colegas?
2: Primeiramente, começar a alertar mal de modo de jogo ali é sempre complicado quando não tens uma seleção que não estou achando que é de uma dimensão talvez inferior e é uma seleção que nos dois últimos partidos não consegui ganhar nem marcar gol e então não tenho que estar descendo, até porque na última qualificação para cá contra a Botswana também ali na casa, que é uma equipa a priori mais fraca, não acabava a perder e isso que está nos qualificação. Então não tem que estar descendo e alerta que não tem que entrar no jogo na máxima força, tanto em termos estático, mental e físico.
7: E para regressar a estado nacional, depois daquele apuramento que não consegui para o Mundial, o tecido é parte mental, sabendo que é um momento de confraternização também para com os adeptos cabo-verdes, sem esquecer o compromisso.
2: É sempre bom estar de volta a Cabo Verde, né? Jogar na casa, para nós é sempre gratificante quando nós estamos ali. Nós sabemos que não temos grande responsabilidade para o nosso país e para o nosso povo. E nota ali, como sempre, que toda responsabilidade e que máxima competência para tentar ir a trabalhar aqui para terça-feira.
1: Pois é, assim, acabei de ouvir declarações ali de vozinha. Ele então que é um daqueles capitão e homem do momento, jogador que saiu mais famoso após o Mundial. Então não tens jogo amanhã, não tens jogo amanhã na seleção de Ruanda, um daqueles jornalistas que estava lá, Kevin, no último embate, não tive 2 empates na seleção de Ruanda. Agora vamos lá ver o que é que está a sair do jogo Ruanda, que vence esse primeiro jogo na Líbia, obviamente que está motivado e já está na cidade da praia a preparar esse jogo na seleção de Cabo Verde, caro ouvinte. Pois é, nota na data FIFA, com a nota FLA, data FIFA, isto quer dizer que é jogo de seleção, vários jogos de seleção agendado para esses dias ali sim, na continente africano e não só, também na continente europeu. Não também ficaria que alguns jogos de qualificação para CAN, alguns jogos de qualificação qualificação para CAN 2027, jogos então agendote para esse dia de hoje, 28, então 3 horas no Terra República Centro-Africana, Burkina Faso, Guiné Equatorial, Serra Leoa, Zimbábue, Congo e Botsuana, Tunísia, jogos para hoje, Botsuana e Tunísia, é 6 horas. Amanhã, dia 29, tem que as outras restantes jogos, amanhã tem uma maratona de jogo de qualificação para a Copa da África das Nações. Amanhã tem Lesoto, Marrocos, Burundi, Argélia, Etiópia, Senegal, Moçambique, Sudão, Sudão do Sul, Egito, Madagascar, Tanzânia, Uganda, Líbia, Zâmbia, Togo, Cabo Verde, Ruanda, Guiné-Bissau, Nigéria, Gana, Gâmbia, Benin, Mauritânia, Gabão, Níger, Congo, Camores, Libéria, Mali, Grupo de Cabo Verde, Somália, Costa de Marfim, Eritreia, África do Sul. Lembrando que nessa qualificação para CAN, que os dois primeiros lugares de cada grupo te seguem em frente. A nível internacional, UEFA Nations League, na UEFA Nations League tem divisão 1, divisão 2, divisão 3. Na divisão 1, não tive jogos onde dia 27. Surpreendendo, Grécia vence a Alemanha por 1-0, acho que já não falei ali, desde geração grega, uma geração de muita qualidade, liderado para Zolis de Arsenal, atenção a essa geração grega, jogadores de alta qualidade, e já me tinha falado de, também no debate vi, essa seleção de Grécia, e também de Tfala, eles vencem a Alemanha por 1-0, uma seleção que sou que grandes jogadores. Portugal vence a Noruega para 2-1, País Baixo vence a Sérvia para 2-1, Dinamarca vence País de Gales por 2-0. Hoje, 28 de novembro, Bélgica má França, Turquia má Itália, 29 de manhã, Chequia má Inglaterra, Espanha, Croácia, moda também já no Floblias de um super data FIFA, durante 11 dias, que a seleção principalmente da Europa, estava a fazer 4 jogos de qualificação do UEFA Nations League, 4 jogos durante tudo esse 11 dias, um data FIFA bastante grande, FIFA abri esse data FIFA ali e ele corta aquele data FIFA que estava a ter no mês de outubro. As seleções eliminatórias africanas têm apenas 2 jogos de qualificação, caro ouvinte. A nível regional, que é que não poder falar por corrida de cavalo que está previsto bom, foi adiado porque a pista estava mojote e equipas, Dinassal, praticamente toda a equipa já começou a trabalhar para essa nova época desportiva. Assim foi para a página desportiva, ali na sintonia de 88.1 FM. E para não falar porque torneio também, torneio da JTS, torneio mundialito, sofreu um adiamento devido a mau tempo que não tive durante esse fim de semana. Ele está retomando hoje o jogo de meias finais a partir de 20:20, Paris má perigoso, está a fazer primeiro meias finais, amanhã tem que ler de meias finais, preguiça má galácticos, jogos então de meias finais de torneio mundialito. Então hoje 20:20, Paris má perigoso. Aquele abraço para boa, assim fui nos páginas esportivas.

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1: Olá, caro ouvinte, então vamos a avisos e anúncios, é essa hora aqui na sintonia da 88.1 FM. Pedimos a sua especial atenção. 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As estradas de Cabo Verde EPE informa aos utentes e ao público em geral que no âmbito da empreitada de reabilitação da Estrada Nacional ENISL01 Espargos Santa Maria, Nene do Sal, serão realizados trabalhos de sinalização horizontal. Em consequência, execução dos referidos trabalhos, o trânsito rodoviário estará condicionado com suspensão pontual de uma das vias a partir do dia 18 de setembro de 2026, podendo ocorrer condicionamento temporário à circulação. A Estrada de Cabo Verde solicita a todos os utentes da via o cumprimento rigoroso dos limites de velocidade estabelecidos e o respeito pela sinalização temporária de trabalhos, contribuindo assim para a segurança de todos e para o normal desenvolvimento da intervenção. 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Novamente, exerce a sua cidadania e cumpra com o seu dever fiscal. 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Por esta via, a Escola Secundária Ramiro Alves Figueira informa aos alunos e demais interessados que se encontra aberta as matrículas referente ao ano letivo 2026-2027 nos horários normais de expedientes. 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Pois, caro ouvindo, assim foi mais uma edição de Avisos e Anúncios aqui na sintonia de 88.1 FM. Continuação de um ótimo serão na sintonia da Rádio Comunitária de Espargos.
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1: Boa tarde a todos, muito boa tarde, sejam todos bem-vindos a este programa A Hora do Milagre. Hoje já é segunda-feira, dia 28 de setembro. Meu amigo, minha amiga, já no dia 30, depois de amanhã, nós terminamos o mês 9, o mês de setembro. E muitas pessoas, infelizmente, ainda com uma vida atrasada, uma vida que não anda para frente, uma vida que está parada, e nos resta apenas 3 meses para terminar o ano e talvez a sua vida não,

0: está como deveria estar. Você que está frustrado, desesperado, cheio de problemas, situações difíceis que você não sabe nem mesmo o que fazer. Ora, se você quer terminar este ano bem, a proposta é esta: busque a Deus, é uma igreja universal, durante Deus, mais perto, e Deus vai te ajudar a sair dessa situação em que você se encontra. Você que está com dívidas e não quer terminar o ano endividado, você está desempregado, não quer terminar o ano assim, você está com problemas familiares, problemas de saúde e não quer terminar o ano desse jeito, você é o nosso convidado. Daqui a pouco, às 19 horas, estaremos num grande encontro determinando a mudança da sua vida e você é o nosso convidado. Eu quero que você acompanhe relatos de pessoas que têm participado dessa corrente de segunda-feira e os resultados que têm tido.
1: Rita, o que foi que aconteceu na arena na segunda-feira?
2: Pastor, sou bênção. Aconteceu, sou bênção mesmo. E na vida financeira, no negócio, então, e praia também de peixe também de tchau e garopa. Que os outros tipos de peixe que estão muito bem. Então, vá para casa, um pouco larga, mas e segunda-feira de termina, vamos fazer uma oração de termina, manta sei qual, de qual mercado, manta vir ele de carro. Manta começa a vir a caminho, para antiga mercado, e acaba em dia. E mais coisa ainda, tem uma menina de tchau. E entende um alguém no mercado. Então, o móvel se esquece. Uma casa. Quando uma casa, quem abre projeto para o imóvel, nunca tinha morte. Eu falei, menina, assim, me diz a largar móvel, né, mercado. E com tudo, alguém que entra lá mesmo, está aquele senhor que também de cuscuz, mas tem seu movimento. Mela de para trás quem estava. Pastor, então, aquela hora um pouco banheiro na tinha na casa. Vamos bem. Bem no mesmo lugar que me põe a móvel, tira um gato.
1: Deus guardou.
2: Tudo gente fala assim, eita, vou largar móvel e mercado. Eu falei assim, largar móvel e mercado, mas já bem, gente, tira um gato. Não, nunca dá conta se deixar móvel ali. Mas,
1: é pacto com Deus, é aliança com alta.
2: Deus guarda. Então, minha irmã também vem de Merca. Pastor, gente mandando com ti, que me nem gosta de esperar. Ainda mais, tá, te lembra, tá fazendo, ah, espera, bom, ainda tem outro alguém que mandou. Bom com ti, onde recebi mais um chamado, Rita, hoje, de ouvir código na móvel.
1: Só bênção. Graças a Deus. Bem forte para o Senhor Jesus. Vininha, o que aconteceu quando você passou e tocou no manto da prosperidade?
3: Eu passei 12 vezes. De semana passada, eu passei. Não tinha telefone, na vídeo chamada, até quinta. Vamos aquela mangada seta, não toca no manto. Quarta-feira, me trazeram aquele. Tinha dificuldade também na vista, na ler Bíblia, na 100% no telefone, em Catuedre. Trazeram 12 óculos de vista. Tinha um mês atrasado de aluguel. Bem com chave, bem toca. E antes, está tudo resolvido.
1: Quer dizer, tudo aquilo que você tocou no manto com fé e determinou, aconteceu?
3: Tudo. E acontece tudo.
1: Graças a Deus. Misa, o que foi que aconteceu na reunião de segunda-feira?
4: Na reunião de segunda-feira, eu tinha filho que põe um choque na segunda-feira que passa com o pastor. E quando bem foi pastor, me apanha em choque. Mas me conhece, não usa minha fé, pastor. Não usa minha fé, mas nada que me disse. Bom, a notícia que eu recebi, bom, diz, bom, cai. Bom, me babloco, me apanha em choque na areia, que é babloco. Me desespera. Bem, quando bem, me conhece fé. Determina, mas que te aceita. Quando um imóvel, não chega a casa, não foi Deus, não recebe boa notícia de minha rapazinha. Quando chega, não tinha minha filha foi minha mãe. E põe um X ponto na areia, mas que quebra, acaba e sai da operação. Corre tudo direito com o cereiro.
1: Graças a Deus. Eduarda, o que foi que aconteceu na reunião de segunda-feira?
5: Pastor, primeiro, eu tenho 3 netos, filho e filha. Então, e essas mães da experiência lá na Portugal, fazer janeamento, tudo coisa, pesa isso tudo 3. Então, ele é mais pequeno, mais pequenote que eu consegui bem. Então, minha filha fica triste e fica um bocadinho desanimada. Eu falei, não, falei, eu confio em Deus. Mas turma, tá, mas seja feita a vontade de Deus. Mas Deus que já permite para aquele mais pequenote bem, é para a mãe que Deus que cria ainda que bem. Então minha filha falou, não, mãe, ele já me quase desanimado. Eu falei, não, eu desanimo não, acredita em Deus. Para a mãe de uma, disse ele, senhora da tia, ainda é Deus que cria que é baba. Então minha filha vem da experiente, já está tudo pronto, estava dia 23. Já está tudo direito, estava 23 ali.
0: Deu tudo certo.
5: Deu tudo certo também. Tinha um trabalho lá na casa que a minha casa está muito conseguindo fazer. A minha filha falou assim, mãe, faz o orçamento, quando aquele trabalho lhe custa, não está mandando dinheiro, está fazendo, já está tudo só na caminha, papai.
0: Graças a Deus. Boa notícia. E você que quiser falar conosco, nós temos uma linha aberta, SOS Espiritual, 24 horas, onde você pode ligar e falar conosco e nós vamos te ajudar, vamos dar a você essa orientação espiritual para que você venha sair da situação que está. Olha, não baixe a cabeça, não fique desanimado, não chore, enxugue as suas lágrimas, porque há um Deus que te ama e Ele quer mudar a história da sua vida, mas ele espera por você, ele espera que você tome uma atitude e o busque para que ele possa transformar a sua vida. Muitas pessoas têm tido uma vida transformada, graças a Deus, você também pode ter a sua vida transformada, mas não somente você, a sua família também pode ter uma vida transformada. E nós, daqui a mais ou menos um mês, teremos o maior evento da Igreja Universal do Reino de Deus nos seus 33 anos. Atenção, 33 anos de Igreja Universal aqui em Cabo Verde. Nós teremos esse grande evento no dia 1 de novembro, pelas 15 horas, ali no Estádio Nacional Tubarões Azuis, na cidade da Praia. Você vai acompanhar relatos de pessoas que estão prontas para esse evento e têm sido abençoadas de ouvir as mensagens do Bispo Macedo, que também estará presente neste encontro. Acompanhe e voltamos já.
6: Dona Nadia, já você costuma ter alguma experiência com oração e mensagem de Bispo Macedo?
7: Eu tive experiência com Bispo Macedo e através de mensagem de rádio, de tudo coisa aqui em Quinto Dia de Bispo Macedo, a mim também foi ganhado ali na Igreja Universal, foi bem acolhido. E Bispo Macedo me sempre então de essa mensagem, me ora sempre para ele, para sua esposa, sempre então ora para ele. Minha sonho um dia de conchê-lo pessoalmente.
6: Esse dia já diga, já vou saber, dia 1 de novembro ele estava estudando lá no Estado Nacional. Qual que eu vou expectativa?
7: Na expectativa, ainda não tinha emoção, só tinha emocionado. Passou lá minha família, aquela que expectativa, passou lá minha família para receber bênção, para receber e salvação naquele dia.
6: Foi a Ilha do Fogo sem bem peso.
7: Ilha do Fogo sem peso, tá bom.
6: E o que eu vou te dizer, aquela pessoa que lá na casa tô eu, que sofri muito, que vou sofrer quando vou chegar na igreja?
7: Boxo na casa, não estou fraco. Pouco desisti para uma na Igreja Universal, não te ser bem colhido. Às vezes, aquilo que não está pensando na igreja é que está pensando mal na igreja é outro. Ali para o bem chega ali, a hora que não chega ali, só a hora que não chega ali para não odiar a coisa que a Igreja Universal está trazendo.
6: Então, dia 1, já está tudo preparado para o pastor lá na cidade nacional, Tubarões Azuis.
7: Tudo preparado, minha família, não tem fé na Deus, manda estar lá, já está tudo preparado, é só dia para chegar para não poder lá.
8: Melissa, já tive algumas experiências nas orações, mensagens do Senhor Bispo Macedo?
9: Sim, já tive várias experiências. Naquela experiência mais marcante foi no momento que me estava até desistir, fraca, não recebi uma mensagem, fortalecendo que até hoje, graças a Deus, estou de pé.
8: E qual que é a sua expectativa para o dia 1 de novembro?
9: Minha expectativa é bem grande. Eu creio que a partir daquele dia, minha família nunca mais está a ser a mesma. Eu tenho um antes e um depois.
8: E qual que convido para o tipo de pessoas?
9: Minha convido, então eu falo, tudo gente, vai. É a porta é aberta, disponível a qualquer um, independente de religião, raça ou cor. Importante é porque eu até creio que a partir daquele dia, boa e boa família está a ser transformada.
10: Meu nome é Luizete, Cicinha Esposa Edson, Cicinha Filha Rafaela.
11: Vocês têm tido alguma experiência com lives, programas de você?
10: Sim, nós estamos seguindo sempre, que é no Facebook e no Telegram.
12: Não desisti na palavra amiga, não desisti na live também. Isto é uma vez só teu minha vida espiritual.
11: Qual é que é a vossa expectativa para dia 1 de novembro no TV tem presença de Bispo Macedo no evento da família Praia da Cruz?
10: Bom, a expectativa é grande, porque é uma honra ter Bispo Macedo que é linda nos países Tenho a certeza que a mensagem que ele te trazia hoje, uma mensagem forte, uma mensagem de salvação, onde é que nós te devemos receber tudo força que nos vida, que é espiritual.
12: E bom que lá na casa estou a nós, estou as vidas, e depois do que está lá na praia de 1 de novembro, no Estado Nacional, 3 horas da tarde da assistida, família ao pé da cruz com o bispo.
6: Laura, já costuma ter alguma experiência com mensagens do Bispo Macedo?
13: Sim, tive experiência grande, né? Porque através de mensagens do Bispo Macedo, os pensamentos mudam, às vezes comportamentos que não tinha antes. E hoje, que através da mensagem, e o mundo é com os comportamentos.
6: Já vou saber que ele também está ali dia 1 no Estado Nacional. Qual que é a boa expectativa?
13: Bom, minha expectativa ela, assim, é grande demais, porque eu também estou presente com ele na Chara de Tubarão Azul, senão de que, de certeza, vai também ser um dia bem grande, dia bem abençoado, que através do Bispo Macedo, que Deus também nos alanque um dia. Assim.
6: Por exemplo, nós, a boa está preparada, a boa família já está preparada, meninzinha a fogo, já se preparar.
13: Primeiramente, você está preparando a minha família, que é primeiro de tudo, e também para jovens também. Você está carregando tudo os jovens de Ilha do Fogo. Você está dando o máximo para não pôr força, para Deus dar-nos condições para não ser no dia 1 de novembro.
6: O que é que vou te dizer aquele jovem lá na casa Toyop, aquela pessoa que passa por alguns problemas, que os problemas que vou te dizer, o que é que vou te dizer?
13: Que os problemas, parece que desanima com o problema, porque o problema sempre tem na vida, mas eu tenho que lutar com o problema, porque antes mesmo tinha crise de nervosismo. Mas graças a Deus, me vencer. E também mesmo, me vencer. E então consigo que é jovem, para que desanima com o seu problema, não tenho certeza, mas se eu conseguir, mas também vencer esse problema também.
0: Deixe preparado o seu copo com água, estaremos fazendo daqui a pouco uma oração. Vamos fazer um clamor em seu favor, para que Deus venha te ajudar. Você percebe que essas pessoas que deram seus depoimentos são pessoas que costumam ouvir, acompanhar nas redes sociais as mensagens do Bispo Macedo, e só isso fez com que elas tivessem uma direção para mudar a vida. Imagina você participando de um encontro e recebendo uma oração em que ele estará lá. Então, neste dia 1 de novembro, às 15 horas, Estádio Nacional Tubarões Azuis, na Cidade da Praia, nós teremos o evento da família ao pé da cruz, com a presença do Bispo Macedo e demais bispos e pastores, e sendo feito ali um clamor por você e pela sua casa. Você que já não aguenta mais o problema, os problemas que você tem, as situações que você passa dentro de casa, você diz, eu quero ajuda. Deus vai te ajudar a sair dessa situação. Você vai acompanhar a história da Elisandra. Elisandra, que foi, deu seu testemunho ali no Estádio Nacional, foi entrevistada ali no mesmo estádio. Ela fala da mudança de vida dela, que chegou na Igreja Universal cheia de problemas, destruída, mas encontrou a saída. Logo após esse testemunho da Elisandra, que é entrevistada ali, iremos orar em seu favor.
14: Muito bem, nós estamos aqui na entrada principal do Estádio Nacional Tubarões Azul, e nós teremos aqui no dia 1 de novembro o evento A Família ao Pé da Cruz. Esse evento, que vai ser um evento de transformação de vidas, de famílias, de mudanças de história. E é certo que isso vai acontecer na sua vida quando aqui você chegar. Até porque já tem acontecido na vida de milhares de pessoas que têm chegado à Igreja Universal e participado dos eventos, das reuniões, como foi o caso da Elisandra. Elisandra, por favor, fale-nos como que era a sua vida antes de você chegar na Igreja Universal.
15: Antes de chegar na Igreja Universal, a minha vida, a minha era triste, vazia. Eu tinha tchau vergonha de falar com a pessoa. Então, passava na alguém, gata dava bom dia, só vergonha. Eu tinha problema na minha vida sentimental. E foi minha marido, não estava brincando, tchau, não discutia, de frente de nos filhos. Eu tinha problema financeiro, miséria, não tinha tchau dívida. Aqui até faltava pão na casa.
14: Você chegou na Igreja Universal assim, sofrendo, né? A primeira coisa que você falou, que era uma timidez muito grande. Por quê? E no que isso te atrapalhava?
15: Em tudo, pastor, em tudo. Está atrapalhando aqui com meu marido, com minhas famílias, com meus filhos. Não tinha nem paciência com meu filho.
14: Você se sentia inferior às pessoas, é o quê?
15: a gente era inferior às pessoas, nunca gostava nem da pessoa mesmo.
14: Era um vazio na alma.
15: Era um vazio na alma.
14: E desde quando, desde que tempo começou esse vazio na sua alma?
15: Acho que era desde criança, pastor. Quem te lembra, até a gente teve a maneira, uma pessoa desprezada para a minha família.
14: Enfrentou desprezo em casa?
15: Sim. Para os primos, nunca para a minha mãe, mas para os primos, para a minha família fora.
14: Então isso tornou você uma pessoa extremamente fechada.
15: Fechada e triste. Qualquer coisa ainda chorava também.
14: Você chegou alguma vez a tentar ou pensar suicídio, imaginar assim, desistir da vida?
15: No suicídio só assim, escutiva com minha mãe, nunca pensava no suicídio.
14: Você falou que teve problema na vida sentimental. Como que era a vida amorosa com o marido? E por que brigavam?
15: Os outros querem cair nada, não estão discutindo, então, só que nunca briga assim, mas só que discussão.
14: Tinha muita discussão.
15: Sim.
14: Havia traições no relacionamento de vocês?
15: Traição não, na discussão sim.
14: Agressões de palavras?
15: Aham, agressão de palavras.
14: E a vida financeira de vocês?
15: Tinha dívida, tinha miséria, só faltava pão na casa, tinha alimento mesmo.
14: Chegaram a passar necessidade?
15: Sim.
14: Você chegou na Igreja Universal com que idade?
15: Deixa eu pensar. 20 e tal anos.
14: Você, então, sofreu praticamente uns 20 e tal anos?
15: Sim.
14: Você chegou vazia, tímida, com problemas financeiros, sentimentais, uma tristeza dentro de você. E como é que foi essa chegada? Foi um convite, um programa que você assistiu? Como é que você fez para chegar na Igreja Universal?
15: Através de um convite. No começo, não dava só para troça, nem que até ligava, mas dava só domingo, bata banho assim, bata banho, bata entendi palavra, bata usanha feia. E também, minha marido tem um problema de saúde, e tinha um dor na coluna, através da minha fé, eu fui curado. Naquele momento, não gastava nem fio, mas...
14: Mas você estava indo orando por ele?
15: Aham. Uhum.
14: Mas o seu problema não tinha resolvido ainda?
15: Não. Meu problema não tinha resolvido.
14: E como é que fez para resolver? Como é que fez para se libertar daqueles problemas interiores que você tinha?
15: Fui na manhã de sexta-feira. Fui liberta, comecei a usar a minha fé. Entreguei tudo no altar. As minhas mágoas, dúvidas, medo. Não tinha o medo que panetava. Era para acender, se luz castã, um gato dormindo, para acender velha. Ó, para acender velha, se uma vela tacar, banda acender outro.
14: Você não dormia no escuro?
15: Não.
14: Então tinha medo também?
15: Tinha medo, sim.
14: Todos esses traumas, todo esse sofrimento veio de infância?
15: Aham.
14: E aí chegou na igreja, depois que começou a levar a sério, libertou de tudo?
15: Libertei de tudo, pastor. De medo agora. Meu marido nem aqui está, mas eu durmo com os meus. Eu dormi com minha filha. Mas não dá sempre medo. Tranquilo.
14: Hoje você é transformada?
15: Hoje a minha mulher transformada. Nunca tem medo. Hoje a gente tem paz. Da gente mulher realizada em tudo. Hoje não está falando nada, gosto da minha pessoa mesmo. Da gente amor pelas almas. Antigamente não está falando que alguém nunca gostei dele. Eu larguei lá não, mas hoje não, hoje tudo diferente, com Deus próprio tudo é diferente.
14: Sua vida foi mudada?
15: Mudaram, transformaram, minha mulher realizaram, tem paz.
14: Quando você chegou na igreja, você foi bem recebida, foi atendida, foi ajudada?
15: Quando eu estive na igreja, eu fui bem atendida, ajudada em tudo, pastor.
14: Os pastores estavam ali, a esposa te ajudou?
15: Sim.
14: E aí transformou tudo?
15: Tudo, transformou tudo.
14: Como é que é a vida financeira hoje?
15: Hoje está tudo preto, pastor, que não falta nada.
14: Não passa mais necessidade?
15: Não.
14: Hoje Deus tem abençoado a sua vida.
15: Tem abençoado muito.
14: Então, digamos, se você não tivesse chegado na Igreja Universal, como que seria? Como que se imaginar que seria a tua vida hoje?
15: É um inferno, pastor.
14: Já era, né?
15: É.
14: Já era um inferno antes, desculpa falar assim.
15: Uhum.
14: Se não tivesse chegado até hoje, estaria pior.
15: Estaria pior, porque a vida sem Deus não dá.
14: Não existe.
15: Não existe.
14: Tá bom. Elisandra, olha, eu fico muito feliz com a sua transformação de vida. Mas nós vamos ter no dia 1 de novembro um evento aqui no Estádio Nacional, que é a vinda do seu Bispo Macedo, o evento A Família ao Pé da Cruz. Você, graças a Deus, já tem a sua vida transformada. Mas qual é a tua expectativa para esse evento? O que, que você quer alcançar mais de Deus nesse evento? Sendo que vai ser um evento não só para nós, mas um evento para todas as pessoas, inclusive para a família. O que, que você espera de Deus nesse evento?
15: Para abençoar tudo quem quer estar mesmo para ali. Para abençoar minha família também, tudo quem quer estar bem.
14: Você espera receber uma bênção para a família?
15: Aham, sim.
14: E para aquela pessoa que está lá na casa agora, sofrendo, igual você, ó. A gente não consegue ver porque nós estamos aqui diante de uma câmera, Elisana. Uhum. Mas do outro lado está nos assistindo agora pessoas que eram igual você. Uhum. Aflitas, tímidas, sabe, pessoas angustiadas, que passam necessidade, humilhação. Qual o convite que você faz para ela, para esse evento Família ao Pé da Cruz?
15: Eu esqueci lá na casa, não está convidando. Você fez bem daquele evento ali. Esse catapeiro, de começar a sair ali abençoado.
14: Ó, o convite da Elisandra está feito para você. Dia 1 de novembro, a Família ao Pé da Cruz, com o seu Bispo Macedo. A vida dela foi mudada, foi transformada. Hoje ela é uma nova pessoa, uma nova mulher, como ela disse. Você também pode ter essa nova vida, até porque é uma promessa de Deus que Ele vai fazer novo, novas todas as coisas. Eu tenho certeza que Ele vai mudar a sua vida, a sua história. Te aguardamos nesse dia 1 de novembro, aqui no Estádio Nacional. Venha de onde você estiver me assistindo, de Santo Antônio Brava. Vai valer a pena você chegar aqui, a sua vida vai mudar. Deus abençoe.
16: Prepara o copo com água. Diga um bocado. Ou também faz uma oração para o
17: neste momento, vamos unir a nossa fé. Vamos falar com aquele que tem o poder de nos abençoar. Porque Ele é Deus.

0: Senhor nosso Deus, Deus grande e poderoso. Não existem situações que o Senhor não tenha saída. Eu peço, olha por esta pessoa que chora neste momento, que sofre, que geme de vários problemas que não consegue resolver. Meu Deus, essa pessoa que quer uma saída, essa pessoa que quer uma solução, essa pessoa que quer uma mudança, toca nela, arranca, tira dessa pessoa todo o sofrimento na alma e no corpo, muda a vida de cada um. Nós abençoamos a todos e consagramos esta água para que essa pessoa encontre forças para se levantar e lutar, e que a vida de cada um seja abençoada. Em nome de Jesus, amém e graças a Deus. Meu amigo, minha amiga, tenha fé, creia que Deus te ouviu, e aí onde você está, Ele te abençoa. Você que nos escuta do seu carro, do seu trabalho, na rua, na casa, numa cadeia, numa clínica, num hospital, seja onde for, você já está abençoado. Mas aguardamos por você daqui a pouco às 19 horas. É uma Igreja Universal do Reino de Deus mais perto. Você é o nosso convidado. E lembrando que nesta quarta-feira teremos a Santa Ceia do Senhor e domingo o grande encontro de fé e milagres. O primeiro domingo do mês 10, você e a sua família são os nossos convidados. O nosso endereço está ali na sede, nossa sede no Templo Maior, no Paiol do Coqueiro, na Cidade da Praia. E nós estamos aqui na Ilha do Sal, na Santa Maria, ao lado da Esquadra, na Palmeira, atrás da padaria, e aqui nos Pargos, atrás das bombas da Shell. Deus abençoe a todos e até a próxima oportunidade.
1: Obrigado, Senhor, pela minha família.

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0: 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No sul da seguinte, da segui joelho, altura de joelho, da seguinte, da seguinte, da seguinte, da
1: um grande prece para a oportunidade de vir, boa vista, assim, caso venha bem gerado, tenham sentido o orgulho para ver.

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